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1: Fechando esse nosso bloco musical aqui do Sertanejo Classe A, que volta daqui a pouquinho com mais sucessos.
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4: 9:10.
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1: Daqui a pouquinho tem as últimas de hoje do seu Sertanejo Classe A.
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4: 9:28.
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1: Chegando mais sucesso em nossa programação, deixa cair os modão.
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1: Gravamos a música que naquela época foram vendidas 2,5 milhões de cópias.

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1: Daqui a pouquinho tem mais aqui do Sertanejo Classe A.
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4: 9h44.
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1: Você está ouvindo o Sertanejo Classe A, de volta com você com mais um bloco de música boa.
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2: Quero ver então o Craveira e Cravinha cantando com a gente aqui.

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1: Fechando esse nosso bloco musical aqui do Sertanejo Classe A, que volta daqui a pouquinho com mais sucessos.
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0: 10 e 2.
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6: Já estamos de volta com o Sertanejo Classe A, o seu programa sertanejo de todos os dias.

0: Obrigado você mais uma vez pela companhia, pela audiência. Estaremos de volta na próxima edição. Um abraço e até lá.
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4: 10:18.
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13: Fala rapaziada, fala pessoal, beleza? Chegamos na terça-feira de muito sucesso e muito sertanejo pra você que gosta de uma boa música brasileiríssima. É que a gente traz duas horas na edição de terça, tamo junto. Com a melhor sequência sertaneja.
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14: Dizem que reviver o passado é sofrer duas vezes.

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0: Obrigado, Felipe Araújo.
1: Valeu, Henrique e Juliano.
0: Que Deus abençoe muito você, viu? Prazer estar fazendo parte desse projeto no seu
2: sábado. 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

0: Obrigado, Diego. Vitor Hugo.
1: Obrigado, Bruno e Marrone, por aceitarem o convite e cantar essa roda linda com a gente.
2: Falou, menino. Sucesso pra vocês.
1: Ô, moçada.
3: Obrigado a vocês, viu?
2: Muito obrigado.
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4: 10h39.
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0: Zé Rodolfo!
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1: É, eu também tô curtindo com você essa linda canção aqui no Arena Sertaneja. Obrigado pela audiência, onde quer que você esteja aqui curtindo o nosso programa.
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3: É hora da hora, hora certa.
4: 10h57.
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10: Bate na palma.

0: Obrigado!
1: Obrigado!
0: Obrigado, Tiro Parada Dura, por nos convidar para vir participar desse evento maravilhoso.
2: Pra gente é uma honra enorme fazer parte da história de vocês, viu?
0: Muito sucesso!
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1: O melhor da música sertaneja passando aqui no programa Arena Sertaneja na edição de hoje. Tudo de bom pra você na audiência, onde quer que você esteja curtindo o nosso programa. Obrigado pelo carinho de sempre.
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4: 11:14.
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4: 11h34.
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0: Isso, Brasil!
1: Obrigada, meus amores!
0: Obrigado.
2: Coisa linda.
0: Que honra.
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0: pode abaixar ali mais, hein?
1: Faz o coração doer, né, mano?
0: Você tá doido?
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0: Deixa as cachaças pra nós.
1: Obrigado, gente.
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6: 53.
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0: Quem gostou, faz barulho.
1: Quem gostou do fantasma aí?
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0: Anitta, até depois, eu sou fiel.
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0: Pessoal, enfim, a gente vai ficando por aqui. O meu muito obrigado pela sintonia. Amanhã, quarta, a gente está de volta neste mesmo horário. Beijos!
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5: Meia-noite e 21.
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6: Meia-noite e 39.
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4: Uma hora.
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0: pensieri.
1: Esta história de um tal de Aparício, índio maleva e muito mal acostumado a fazer confusão em bailes e festas, muito gaúchas. Abre a cordiona, companheiro.

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1: Uma e 21.
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2: 1h39.
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2: 2:01.
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0: 12-19.
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2: Certa 2h40.
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0: E a participação no salão. 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
2: 3 e 1.
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1: Hora certa, 3:39. 87,9.

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2: Quatro e um.
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2: 4:19.

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2: 4h41.
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2: Cinco horas.
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0: Valdomiro Garcia, de todo o coração, que tu tenha grande sucesso com essa composição e que Deus te abençoe pelos palcos, tchê.
1: Amém. Muito obrigado, meu amigo Baitaca.

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4: Cinco e vinte e dois.
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0: certa.
1: 5h39.
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3: 6 horas.
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2: 6:20.
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2: 6h42.
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1: 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E essa música se chama Aviões de Papel.

0: 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Te amo, meu amor. 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
1: Dudão.
2: É o Dondon? É o seu Dondonzinho?
0: Com certeza.
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2: 7h40.
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2: 7h59.
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1: É hora da hora, hora certa.
2: 8:19.
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0: Muito bom dia para você, querido ouvinte, 8 horas e 22 minutos. Como é que tu tá hoje? É, acordou bem, não muito bem, e o tempo continua essa cara feia, a gente vai dormir e acorda de manhã, tá do mesmo jeito, hein? É, fazer o quê? Temperatura 18 graus e 7 décimos no momento. O tempo permanece instável no vale e a nebulosidade predomina durante boa parte do dia, com possibilidade de pancadas de chuva em diferentes momentos e riscos de temporais isolados. As temperaturas apresentam pouca variação, permanecendo amenas ao longo do dia. A máxima deve chegar até 22 graus. Vai ficar esse chove, chove não molha, como diz, né? Amanhã também. Ainda temos aí a possibilidade de alguma coisa de aberturas de sol. Amanhã também continua a mesma coisa. O tempo segue instável no vale. A nebulosidade predomina na maior parte do dia. Concorrência de pancadas de chuva, acompanhados de raios e rajadas de vento. As temperaturas permanecem amenas durante boa parte do dia. Amanhã mínima de 15, máxima de 22 graus. Também pode ter abertura de sol. Na sexta-feira continua o mesmo estilo, 12 a mínima, 22 a máxima. Sábado também diminui bem, bastante aí. Garoazinha, 3 milímetros, né? Não é com aberturas de sol. No domingo permanece também assim. Na segunda e terça-feira, então, o sol é para vir novamente aí para o vale. 8 horas e 24 minutos, chegando muita música boa aí para você que está curtindo a programação. Um ótimo dia para você.
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0: Deus abençoe você demais. Eu não tenho nem palavra para agradecer. Deus abençoe sempre.
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4: 8h41.
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9: 9:08, 9:08, bom dia. Estamos chegando com, em nosso programa Toca Todas, a minha colega Andréia já fez a abertura por volta das 8 da manhã e nós estamos agora assumindo o Toca Todas, tocando até as 11 horas da manhã o programa das suas manhãs, né? De segunda a sexta, aqui na Integração FM. 9:09, bom dia para você. Temos muitas nuvens baixas, mas pode ocorrer aberturas de sol, viu, pessoal? Temos já uma movimentação dessas nuvens e algumas cidades, Lajado, por exemplo, já está começando a abrir o tempo. Então, a movimentação dessas nuvens, há uma pequena chance ainda de chuva fraca, mas a movimentação das nuvens pode proporcionar rápidas aberturas de sol. Tem esse detalhe ainda, rápidas aberturas de sol. O sol, ele vem mesmo só a partir do final de semana, ainda com nebulosidade final de semana, mas já com aberturas de sol, e o tempo deve limpar, acho que domingo já com a temperatura mais baixa, friozinho volta, hein? Olha só, mínimas de 7, máximas de 8, mínimas de 7 a 8 e as máximas entre 15 e 18 na próxima semana, a partir da terça, quarta-feira, e a máxima aumenta um pouco mais. Mas previsão é de aberturas de sol para a próxima semana, de tempo bom, hein? Faz tempo que o solzinho não mostra a cara, né? Tá todo mundo com saudade aí do Astro Rei, né? 18,7 a temperatura agora aqui no centro, a máxima atualizando 20,2, na verdade, 20,2 graus, a máxima podendo chegar a 22 graus. Muito bem, a partir de agora você confere o horóscopo do dia.
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11: Agora as previsões para Áries, Touro e Gêmeos. Signo de Áries.
12: Nascidos entre 21 de março a 20 de abril.
13: A quarta-feira, 14 de outubro, chega com um céu que mistura intensidade, movimento e vontade de mudar algumas coisas de lugar. É um dia para prestar atenção nas conversas, aproveitar oportunidades e, principalmente, não deixar a impulsividade tomar decisões por você. Agora confira o que os astros reservam para cada signo, com a cor e os números da sorte do dia. Áries, o dia favorece coragem para romper com uma rotina que já estava cansando. No trabalho, uma ideia criativa pode ganhar espaço e no dinheiro pode surgir uma oportunidade de defender melhor os seus interesses. Cor, vermelho. Número da sorte, 9.
11: Signo de Touro.
12: Nascidos entre 21 de abril a 21 de maio.
13: Quarta-feira pede mais flexibilidade. Uma oportunidade profissional pode aparecer, mas será importante não deixar pequenas preocupações financeiras atrapalharem um plano maior. Cor, verde. Número da sorte, 48.
11: Signo de Gêmeos.
12: Nascidos entre 22 de maio a 21 de junho.
13: Cuidado para não agir por impulso em uma situação afetiva. No trabalho, conversas e parcerias podem funcionar muito bem, principalmente se você estiver disposto a ouvir uma ideia diferente da sua. Cor: amarelo. Número da sorte, 47.
11: Já voltamos com as previsões para Câncer, Leão e Virgem.

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4: 9:42.
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4: Agora, as previsões para Câncer, Leão e Virgem. Signo de Câncer.
6: Nascidos entre 22 de junho a 22 de julho.
7: Um detalhe que parecia sem importância pode revelar uma oportunidade. No amor, valorize quem demonstra carinho nas pequenas atitudes. E nas finanças, adiar uma compra pode ser uma decisão inteligente. Cor: prata. Número da sorte: 27.
4: Signo de Leão.
6: Nascidos entre 23 de julho a 22 de agosto.
7: Sua confiança estará em alta, mas o segredo será combinar coragem com escuta. Uma mensagem ou conversa pode melhorar bastante o clima no amor, enquanto uma ideia simples pode resolver uma situação complicada no trabalho. Cor: dourado. Número da sorte: 59.
4: Signo de Virgem.
6: Nascidos entre 23 de agosto a 22 de setembro.
7: O dia favorece organização e decisões práticas. Em vez de tentar controlar todos os detalhes, concentre-se no que realmente depende de você. Isso pode trazer uma sensação enorme de alívio. Cor: branco. Número da sorte: 48.
4: Já voltamos com as previsões para Libra, Escorpião e Sagitário.
8: Muito bem, vamos em frente com o nosso programa Toca Todas. Bom dia para você, 9 horas 45 minutos.
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2: 10 horas.
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7: 10 horas e 6 minutos, 10 e 6. Bom dia para você. Temperatura em elevação, temos agora aqui no centro 21,4, a máxima podendo chegar a 23 graus. O sol, pode ser que ocorra aberturas de sol, parece que há uma possibilidade. Tomara que sim, né? Mesmo que seja por pouco tempo, aberturas de sol sempre são bem-vindas, né? 10 horas e 6 minutos, mais horóscopo do dia.
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9: Agora, as previsões para Libra, Escorpião e Sagitário. Signo de Libra.
10: Nascidos entre 23 de setembro a 23 de outubro.
11: Novas possibilidades aparecem quando você aceita rever um plano. Uma conversa sincera pode aproximar você de alguém importante. Mas no dinheiro, o conselho é claro. Prefira segurança a promessas que parecem boas demais. Cor, azul claro. Número da sorte, 54.
9: Signo de Escorpião.
10: Nascidos entre 24 de outubro a 22 de novembro.
11: Escorpião, sua intuição estará especialmente forte. E você pode perceber coisas que outras pessoas não estão enxergando. Só não transforme percepção em desconfiança. Observe, pense e escolha o momento certo para falar. Cor, dourado. Número da sorte, 59.
9: Signo de Sagitário.
10: Nascidos entre 23 de novembro a 22 de dezembro.
11: O dia combina muito com você. Existe uma energia de renovação, conhecimento e vontade de ampliar os horizontes. Um convite, uma conversa ou até um novo projeto pode tirar você da mesmice. Cor, roxo. Número da sorte, 41.
9: Já voltamos com as previsões para Capricórnio, Aquário e Peixes.
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3: 10:20.
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3: Muito bem, voltamos com o nosso programa Toca Todas, 10 horas 26 minutos. Bom dia para você. Manhã da quarta-feira, hoje 14 de outubro de 2026. Temperatura em elevação, temos agora 21,9, a máxima podendo chegar a 23 graus na tarde de hoje. Vamos com mais horóscopo do dia.
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5: Agora, as previsões para Capricórnio, Aquário e Peixes. Signo de Capricórnio.
6: Nascidos entre 22 de dezembro a 20 de janeiro.
7: Quarta-feira favorece escolhas conscientes e organização de prioridades. Uma conversa pode ajudar a colocar uma situação no lugar, mas não tente resolver tudo ao mesmo tempo.

0: tempo. Uma pendência de cada vez. Cor, vermelho. Número da sorte, 50.
1: Signo de Aquários.
2: Nascidos entre 21 de janeiro a 20 de fevereiro.
0: Sua criatividade pode encontrar uma solução diferente para um problema antigo. No amor, uma aproximação inesperada pode chamar sua atenção. No trabalho, revise prazos antes de dizer aquele famoso "deixa comigo". Cor, prata. Número da sorte, 50.
1: Signo de Peixes.
2: Nascidos entre 21 de fevereiro a 20 de março.
0: Sua sensibilidade estará bastante presente e pode ajudar você a entender melhor uma situação. Só tome cuidado para não absorver os problemas de todo mundo. Cuide também da sua própria energia. Cor, violeta. Número da sorte, 54.
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4: Muito bem, reta final do nosso programa Toca Todas, mas antes, claro, a homenagem aos aniversariantes do dia.
5: Alô, gente!
0: Essa música é pra você, aniversariante. Com muito carinho pra você. Vamos lá, todo mundo aí.

Hoje, quarta-feira, 14 de outubro, de aniversário a Fernanda Lutz. Parabéns a Fernanda Lutz. Ao João Gasparotto, aquele abraço. Parabéns ao João Gasparotto. A Patrícia Fine também de aniversário hoje. Parabéns, aquele abraço. Também de aniversário hoje, Charles Giovanella, parabéns, tudo de bom. E o Christian Plaque, também de aniversário hoje, aquele abraço.

0: Esta é a homenagem aos aniversariantes desta quarta-feira, 14 de outubro. Fernanda Lutz, João Gasparotto, Patrícia Fine, Charles Giovanella e o Christian Black. A todos aquele abraço.
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0: Nosso programa volta amanhã às 8, em seguidinha retorno com o Rádio Repórter.

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11:07, 11:07, estamos iniciando a nossa programação jornalística, edição desta quarta-feira, hoje 14 de outubro de 2026, no final da manhã com muita nebulosidade, já estamos com saudade do sol, né? Semana inteira aí sem sol, vários dias sem a presença do Astro Rei, que deve voltar final de semana, quando ainda teremos nebulosidade, mas já com aberturas de sol. A próxima semana promete, pelo menos nos primeiros dias da semana, ser ensolarada, né? Vamos aguardar para ver se essa previsão se confirma. Esse sistema de baixa pressão que estava semi-estacionário ou semi-estacionado aqui sobre o estado, ele começa a se movimentar para o oceano, possibilitando então a melhora gradual no tempo. A não ser quinta e sexta, que ainda poderá ocorrer na sexta-feira, né? Instabilidades associadas à atuação de uma área de baixa pressão sobre o estado mantém o tempo instável aqui no Vale. Isso na sexta-feira. Mas depois a gradual melhora, diminui as nuvens. Sábado ainda pode ocorrer uma chuva esparsa, domingo também, mas na gradual melhora, o tempo vai firmar mesmo lá por terça-feira. O friozinho é que volta, não muita coisa, mas vamos ter temperaturas de um dígito já a partir de domingo, quando teremos 7 graus ao amanhecer, na segunda 8 graus e na terça 8 graus também. É atípico, né, para o mês que estamos. Já estamos na primavera e esse mês de outubro, já em outros tempos, né, já aquecia um pouco mais. Mas o friozinho está de volta. Não é, eu não estou reclamando aqui, né? Eu gosto do friozinho. Aliás, eu gosto principalmente dessa temperatura não muito baixa, mas também agradável, né? E é o que vamos ter a partir da terça-feira, quando teremos a presença do sol, segundo a previsão do tempo. E vamos torcer que a previsão esteja correta, esteja certa, né? Porque está todo mundo aí aguardando o sol, principalmente aí o pessoal que planta, né? Das lavouras. O solo está muito úmido, impossibilita o plantio, a utilização de maquinário, e o pessoal está esperando aberturas de sol aí para poder plantar alguma coisa, né? Porque está difícil, está muito difícil. Mas depois a gente fala sobre o tempo de forma completa. 21,2 a temperatura agora, e a máxima pode chegar a 23 graus na tarde desta quarta-feira. Hoje, nas datas comemorativas, hoje 14 de outubro, é o Dia Nacional da Pecuária, Dia do Meteorologista e Dia Mundial da Normalização. Lembramos os aniversariantes famosos, o ator britânico imortalizado no papel de James Bond, o agente secreto 007, né? O Roger Moore. Ele é um dos atores que interpreta ou que interpretou o agente secreto mais famoso aí do cinema. Ele nasceu em 1927, faleceu em 2017, o Roger Moore. Ainda diretora e atriz brasileira Carla Camurati. A Carla Camurati, nascida em 1960. Cantor e compositor Kiko Zambian, nascido em 1960. E o ator e diretor Marcos Breda, nascido em 1960, se não me engano, esse Marcos Breda, ele é gaúcho de Canoas, aí da região metropolitana, se eu não me engano, o Marcos Breda. Lembramos os acontecimentos marcantes e curiosidades
o líder dos direitos civis Martin Luther King Jr. torna-se o mais jovem homem a receber o Prêmio Nobel da Paz, em 1964. A fundação oficial da CNBB, Conferência Nacional dos Bispos do Brasil, no Rio de Janeiro, em 1952, o início do histórico conclave papal que culminou na eleição de Karol Wojtyla como Papa João Paulo II, em 1978. E lembramos a morte do multiartista e apresentador brasileiro, o Luiz Carlos Miele, nascido em 1938, faleceu em 2015. O Miele, como era conhecido, ele fazia humorísticos na TV Globo, né? Programa com Miele, alguma coisa assim. Fazia musicais, ele realmente era um multiartista, o Luiz Carlos Miele. São alguns aniversariantes famosos, outros fatos que marcam o dia de hoje na história. Lembramos que em 1900 foi publicada a Interpretação de Sonhos, de Sigmund Freud, obra que estabeleceu a base da psicanálise. Ainda em 1912, o presidente norte-americano Theodore Roosevelt é baleado, mas sobrevive ao atentado. A Confederação Operária Brasileira promove o Congresso Internacional da Paz em 1915. No Rio de Janeiro foi fundado o Aeroclube do Brasil em 1921. São alguns fatos aí, apenas alguns, temos vários aqui, né? Mas apenas alguns fatos que marcam o dia de hoje na história. Muito bem, 11 horas e 14 minutos para começarmos o programa, já que falamos em Martin Luther King Jr., vamos trazer uma frase do próprio aí para começarmos o programa de hoje, que disse o seguinte certa vez, abre aspas, a verdadeira medida de um homem não se vê na forma como se comporta em momentos de conforto e conveniência, mas em como se mantém em tempos de controvérsia e desafio. Traduzindo, né? As verdadeiras amizades se conhece na hora da dificuldade, né? É assim que funciona. Se você está por cima da carne seca, como se diz, lá na minha terra fala-se assim, né? Por cima da carne seca, ou seja, está bem de vida, está esbanjando aí e tal, aí você pode sim ter muitas amizades. A questão é, quais são as verdadeiras, né? Esse é o fato, né? E é mais ou menos isso que o Martin Luther King está falando aqui na frase, que é na hora do desafio, da controvérsia, né, da dificuldade, que você conhece os verdadeiros amigos. Muito bem, 11 horas e 15 minutos. Estamos iniciando o nosso programa em parceria com as agências de notícias. Nós vamos ampliar as seguintes manchetes. Atendimento humano e cancelamento facilitado estão entre as novas normas que as empresas terão que seguir, com Fabíola Altran, principalmente as empresas de telefonia. E tá, é uma dificuldade, você fala com o robô, né? Aí digite tal, digite um, digite dois, se você quer isso, se você quer aquilo. Isso ainda é algo que traz dificuldade para muitas pessoas, né? E pode facilitar golpes também, né? Então, o atendimento humanizado, ele não pode se perder. Eu penso assim, mas infelizmente está cada vez mais robotizado para tudo, né? E a tendência é que fique cada vez mais. Com a inteligência artificial, você daqui a pouco vai estar conversando com o caixa eletrônico e não mais teclando para conseguir aí sacar uma grana, por exemplo. É isso mesmo, você vai apertar um botãozinho ali, provavelmente, ou nem vai precisar apertar nada, você vai só se identificar. Caixa eletrônico, sou eu, né? Fulano de tal, e o caixa eletrônico vai reconhecer a sua voz ou
vai pedir para você se aproximar da tela para que ele possa fazer a leitura da íris dos seus olhos e aí com isso reconhecê-lo e liberar o procedimento. Isso vem muita coisa por aí, né? Então daqui a pouco vai ser assim. Infelizmente a coisa está indo por esse caminho que é a robotização de tudo. Tudo vai ficar robotizado em prol de facilitar a vida das pessoas, a nossa vida. Vamos ver. Mas tem uma nova lei aí que está pedindo para, pelo menos, algumas empresas manter o atendimento humanizado. Com a Fabiola Altran. Ainda brasileiros de todo o país pagaram mais pela cesta básica de alimentos em setembro. Agosto, julho, junho, abril, maio, março, o ano todo. Nós pagamos mais pela cesta básica. Não baixa mais, né? Não dá. A inflação está terrível aí, né? A inflação está alta, a economia está ruim. Aí não dá. Não tem como pagar pouco pela cesta básica, né? Em época de eleição, aí eles prometem tudo, né? Tem um candidato aí que está prometendo que vai zerar os impostos da cesta básica. Mas por que já não fez isso? Vai fazer agora porque é campanha política? Poxa vida, né? Já devia ter feito isso desde a hora que assumiu. Olha, não tem... Vamos zerar impostos aí, não vai ter imposto aí para comida. Pelo menos a cesta básica, né? Ainda... Cuidados com a higiene bucal dos pets, o Juscelino Ferreira e a Daniele Marzano, daqui a pouco na Dica Pet, envelhecimento da pele, como prevenir e o que a pele diz sobre a sua saúde. Dermatologista doutora Vivian Loureiro, daqui a pouco na Dica de Saúde. Novo programa vai tentar impedir o uso de celulares nos presídios, com Fabio Lautran. Eu acho até cômico isso aqui, parece piada, né, tia? É simples resolver a questão do telefone celular nos presídios? Tire as tomadas. Não pode ter tomada. As celas precisam não ter ali no local de banho de sol, onde o preso circula, não pode ter tomada. Não tendo tomada, não tem bateria. Não tendo bateria, não tem celular. Acabou. Né? Já era. Então, sei lá, às vezes não é fácil, porque hoje a questão aqui é a influência política das facções criminosas. A coisa é muito mais séria do que parece. Não é tão simples assim. Como eu coloquei, tira as tomadas, a coisa é muito mais complexa. E não porque não dê para fazer isso, tirar as tomadas, é que a influência política das facções está muito grande. Estão mandando no Brasil. Então, ninguém cria uma lei, ninguém faz nada. Aí eles fazem assim, eles dão uma retocada assim, né, para ver se... Uma tapada no sol com a peneira, assim, para ver se o cidadão que está acuado hoje pela bandidagem, o brasileiro que está acuado pela bandidagem, eles está sendo feita alguma coisa. Está sendo feito então um paliativo ali, né? Nada mais que isso. Então, um programa aí vai tentar impedir o uso de celulares nos presídios, que... estão sendo usados hoje pelos marginais para aplicar golpes, né? Como escritórios, né? Escritórios do golpe. O presidiário de dentro da cela, ele fica ali no celular aplicando golpe, combinando crimes, comandando as facções, tudo de dentro da cadeia. E esse pessoal não é, em hipótese alguma, porque não é de agora que eles tentam tirar o celular do marginal, mas não é de agora que isso ocorre.
As leis deveriam endurecer para para o carcereiro. O carcereiro hoje é o que, em muitos casos, é o que coloca o celular para dentro. Existe uma tabela, inclusive, de modelos. Dependendo do modelo, tem um custo e não é barato. E aí o carcereiro ele acaba se corrompendo ou acaba sendo ameaçado. O marginal ameaça, olha, a gente conhece a tua família e tal, e aí se tu não nos ajudar aqui, tá, a coisa ferrou. Tem isso também. Então, a coisa ferrou. Tem isso também. Então,

O uso do cheque especial e do rotativo cresce entre famílias de maior renda, com a Milena Abreu. Quando se usa o cheque especial, pelo menos na época que eu tinha cheque, era assim: tu entrou no especial porque tu tá ferrado, né? Tu tá precisando de dinheiro. E eu estou admirado que ainda tem o cheque e que as pessoas usam o cheque especial, entram no especial. Ainda estão usando o cheque? Com toda essa evolução aí de pagamentos através do Pix, por exemplo, mas ainda tem pessoas que usam o cheque. Olha que interessante isso. E tão mal de grana. E por que tão mal de grana? Porque a economia não funciona. Enfim, né? Uma coisa leva a outra. E está crescendo entre pessoas de maior renda, veja bem, o uso do cheque especial. Depois, isso aqui parece manchete da década de 80. O uso do cheque especial é estranho até, né? Para quem viveu aquela época lá, a gente falava isso: ó, o pessoal está endividado aí no cheque especial. E ainda tem pessoas que usam cheque, talão de cheques, né? Outros destaques do programa de hoje. O candidato Flávio confirma a presença no debate da Band. Te espero, Lula. O candidato do PL afirma que irá esfregar a verdade na cara do petista. Antes tinha declarado que sua ida não estava prevista. O Flávio está dizendo, ele fez um vídeo aí dizendo que foi uma jogada para confirmar que o Lula pode ser e pode não ser, né? Mas enfim, ele diz: olha, o Lula é previsível. Né? Eu falei que não ia porque eu queria ouvir a confirmação do Lula para saber se ele vai. E agora eu vou, porque se ele vai, eu vou. Né? E se o Lula não fosse, ele também não iria. Né? Tenho certeza que ele não iria se expor lá. Então o Lula vai, ele vai também. Eu acho importante isso aqui, indiferente de ideologias, né, tanto de um lado como de outro, que nós temos essa polarização, mas os candidatos eles precisam sim participar de debates. A questão é, o debate e a forma que o debate é montado para o telespectador não deveria permitir que os candidatos ficassem se golpeando, como se diz lá na minha terra, se ofendendo. E ficassem fazendo acusações, e não falassem as propostas, né? O que que pretende? Se for eleito, o que que quer fazer? Como quer mudar a questão econômica? Para o eleitor saber. Mas eles ficam, provavelmente, entre o Flávio vai ser isso. Eles vão ficar se degladiando, xingando um ao outro, né? Enfim, acredito que o Lula está em desvantagem, porque o Lula está com o rabo está bem graúdo, né, em termos de confusões aí e problemas com a justiça e com o filho, enfim. Mas eles vão ficar se degladiando. E aí fica o telespectador, o brasileiro, vai sentar na frente da televisão para ver uma briga entre dois políticos se xingarem, né? Então não é legal isso, realmente não é legal. Eles deveriam, talvez ali na hora do debate: olha, pessoal, vocês vão ter aí para ataques 5 minutos livre para vocês se degladiarem. Terminou isso, aí nós vamos agora partir para as perguntas, né? E queremos saber das propostas, o que que vocês pretendem se vocês forem eleitos, para que as pessoas possam ter conhecimento, né? Até porque tem muita mentira e tem muita fake news aí rolando nessa campanha de segundo turno. É impressionante, né, como tem mentira e coisas absurdas, né? Ataques aí da direita para a esquerda e da esquerda para a direita, falando que o candidato tal vai extinguir isso ou aquilo. O brasileiro que tem um pouquinho de conhecimento sabe que não é o presidente que decide sozinho nada, mesmo que ele queira. Vou dar um exemplo aí. Eu cheguei à presidência da República e aí meu primeiro ato vai ser acabar com os benefícios do SUS, por exemplo. O brasileiro não vai ter mais SUS.

0: Ah, é o que eu vou fazer. Calma lá, tu não vai fazer nada se as casas não aprovarem. Então, não é assim que funciona. Quem esses benefícios todos para todos foi criada uma lei para que eles pudessem existir. Essa lei foi aprovada por deputados e senadores, depois sancionada pelo presidente. Então não é assim, isso não funciona dessa forma, isso é mentira, isso é conversa. Agora eu fico impressionado com esse método ultrapassado aí das campanhas, né? Uma coisa assim, aquelas mentiras de sempre, né? Aquelas fake news de sempre, aquelas acusações de sempre. Parece assim que o brasileiro, ele não está na internet, ele não está sabendo que isso é fake news, que isso é conversa para boi dormir. Claro, tem um outro que acredita, né? Assim, que é pouco informado aí e que tem acesso, talvez, a um canal de informação, dois no máximo. Mas quem está na internet, e a grande maioria está, sabe que não é verdade, que não tem como extinguir algo aí que já existe. Simplesmente com um canetaço. Isso não funciona assim, né? Mas, enfim, voltando ao candidato Flávio Bolsonaro, então vamos ter o debate da Band, que está programado para domingo agora. O horário, deixa eu ver se eu consigo aqui para informar direitinho aos nossos ouvintes. Depois nós teremos também o debate da Globo, domingo da Band. O último debate vai ser o da TV Globo, que é o tradicional, vai ser dia 23 de outubro. Esse debate da Band, ele provavelmente aqui não fala, a reportagem falha ao não informar o horário, mas acredito que seja por volta das 20, 20 e pouco, 20 e 30. Eu vou buscar a informação e depois eu levo para o ouvinte para deixar o ouvinte bem informado. Mas enfim, vai ter o debate da Band e com a presença dos dois candidatos. Eu acho tiro no pé, né? Tanto para um quanto para o outro não ir ao debate. É tiro no pé. Se realmente os dois optarem em não ir, é uma coisa. Agora, um optar em ir e o outro não, aquele que não é tiro no pé. Tem que ir para o debate. Outros destaques do programa de hoje: com o TSE sob ataque enfraquecido, Lula desdenha da lei eleitoral e até distribui dinheiro. A lei proíbe o artigo 7.3 do ano de 97, da lei 9.504 de 97. No ano de eleição, distribuição de bens, valores ou benefícios pelo governo, salvo em casos de calamidade e emergência, por exemplo. Mas Lula tem usado poder político e econômico para distribuir benesses às custas do pagador de impostos. A jogada ontem, análoga a jogar dinheiro de helicóptero, foi anunciar a distribuição de R$ 5.000 e perdão de dívidas tributárias a 3,6 milhões de microempreendedores. Tudo isso coincide, não por acaso, com o enfraquecimento e tentativas de desmoralização do TSE. Os alegados abusos encontram campo aberto em um Tribunal Superior Eleitoral colocado sob suspeita por Lula e atacado por aliados do STF. A Lei 9.504 vigora há quase 30 anos, mas Lula age certo de que não será amolado pelo TSE, com maioria por ele nomeada e nem pelo STF. No STF, onde seu TSE paralelo vigia os passos do presidente do TSE, Nunes Marques, os aliados nunca negam apoio em momentos-chave. Juristas avaliam que jogadas como a de ontem ou aumentar o Bolsa Família configuram abuso de poder político e econômico. Mas e daí, né? Essa é a questão, né? O Brasil, dependendo quem está à frente, do Tribunal Superior Eleitoral e também do STF, se for militante, nós sabemos que sim, que temos militantes nesses dois órgãos, aí pode fazer tudo, né? Não tem problema. Pode fazer que não dá nada, né? Como fala uma meninada por aí, não dá nada. Que coisa. Isso é uma reportagem do Cláudio Humberto falando sobre isso, né? Sobre Lula desdenhando da lei eleitoral, né? Ainda outros destaques no programa de hoje, para você que acompanha o nosso Rádio Repórter, as informações locais, as informações da polícia. Atenção, pessoal das igrejas, mais de 20 túmulos são vandalizados no cemitério municipal de Novo Paraíso, lá em Estrela. Os vândalos de cemitérios, os ladrões de cemitérios, na verdade, aqui está. A manchete tá sendo modesta aqui, né? Mas são os ladrões, os larápios, os vagabundos de cemitérios, eles voltaram. Lembram que eles tinham dado um tempo? Alguns foram presos, pois estão de volta. E esses larápios, eles provavelmente têm alguém que compra esse material. Porque se não tivesse, eles não estariam roubando. Esse material que fica que são usadas, são tipo o alumínio e o cobre, que são usados para as escritas nos túmulos, fotos, enfim. E isso vale dinheiro. As cruzes, enfim, né? São esses acessórios que vão nos túmulos, esses larápios, eles roubam e alguém compra. Quem será, né? Não se sabe. Polícia não sabe quem é o comprador. Mas aqui o alerta que eu venho fazendo já há um bom tempo aqui para as nossas igrejas, preciso monitoramento por câmeras dos cemitérios. Ah, vai evitar o roubo? Talvez não. Mas vai se identificar. As imagens feitas e mostradas para a polícia vai saber se já é alguém que tem passagem, que não tem, vai saber identificar, vai, né? Ah, esse fulano a gente conhece, esse é ladrãozinho mesmo, e a polícia vai saber. Então é importante que haja um monitoramento nos cemitérios. Coloca uma câmera ali na torre da igreja, né, que pegue todo o cemitério, mas tem que ter um monitoramento mesmo, né, com a gravação, né, bota lá um computador lá num compartimento lá da igreja com um software gravando e monitorando o cemitério. E aí a primeira, os primeiros que pegarem, os demais larápios não vão agir novamente, não irão, né? Então, aonde o bandido ele é pego, ele é preso, ele não volta. Agora, se ele não é pego, aí ele volta. Ele acha, ah, não deu nada, eu vou lá, vou tentar de novo. Se ele é pego, ele não volta. Então, é um alerta aí que eu estou fazendo. São mais de 20 túmulos que foram vandalizados no cemitério municipal de Novo Paraíso. Ah, mas botar um sistema de monitoramento é caro. Não, não é caro, não. Pesquisa lá na internet, você vai ver. Tem várias formas, tem câmeras baratas, acessíveis, que você pode adquirir. Uma, pegando todo o ângulo do cemitério, já é o suficiente, não precisa ter vários ângulos. Mas uma câmera pegando todo, né? O terreno onde está o cemitério já é suficiente, não é caro nada, é bem acessível. Só não tem que ser feito, né? Alguma coisa tem que ser feita porque está demais isso aí, né? Estas e outras informações da polícia daqui a pouco em nosso programa que está começando agora. Vamos a um rápido. Ah, deixa eu só. Eu esqueci eu queria falar hoje, então, no início do programa, então vou falar agora. A partir de ontem já. Nós, aqui da Rádio Integração FM, estamos rodando o programa Contato Direto da Sertel. Fechamos parceria e esse programa Contato Direto ele vai ao ar de segunda a sexta, 15 para uma. No finalzinho do programa do Rádio Repórter entra o Contato Direto. Então, o convite para que todos os associados da Sertel ouçam, né? Fiquem por dentro aí, né? Os nossos amigos lá, o Samuel, né? E outros amigos, a Bruna, eu acho que também é jornalista, se não me engano, né? Mas o Samuel já há anos, né? À frente do jornalismo da Sertel, ele também é um dos responsáveis aí pelo contato direto. Então, o contato direto também rodando na Rádio Integração FM, já desde ontem, 15 para uma. É o convite aí para que você ouça, que você acompanhe as notícias da cooperativa Sertel, tá bom? Sejam bem-vindos, né, o pessoal do contato direto. 11 horas e 39 minutos, vamos a um rápido intervalo, voltamos em seguida.
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4: 11 horas 47 minutos, 11:47, de volta com o nosso programa Rádio Repórter para a Farmácia do Hospital, também a Ótica e Joalheria Libra, lembrando que a Ótica e Joalheria Libra está comemorando 40 anos de atendimento. 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Hoje, quarta-feira, 14 de outubro, de aniversário a Fernanda Lutz, o João Gasparotto, a Patrícia Fine, o Charles Giovanella e Christian Plack. A todos, aquele abraço.
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4: 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Como já falávamos antes na abertura do programa, a previsão do tempo indica, de certa forma, ainda teremos chuva na sexta-feira, pancada de chuva, porque um novo sistema de baixa pressão avança pelo estado e pode trazer chuva para nós na sexta-feira. Mas também a possibilidade de aberturas de sol. Chuva ainda até sábado. A partir de domingo começa a melhorar. Domingo, segunda, ainda com nebulosidade, mas começa um ar seco a trazer uma melhora no tempo. Ar seco e frio, hein? Ele começa a se instalar, esse ar seco, e aí traz uma gradual melhora no tempo. Já no sábado teremos uma mínima de 10 graus. E aí a tendência é, a partir de sábado, uma gradual melhora no tempo, prometendo para segunda, terça da semana que vem, já uma abertura, dias ensolarados aí. Alguns dias, não muitos, viu? Mas alguns dias ensolarados. O outubro, ele já, inclusive, já foi passada essa previsão, ele promete ser chuvoso o mês de outubro. Alguns dados complementares do tempo para hoje. Nós temos a pressão atmosférica em 1.004 hectopascal. Ainda há ventos no quadrante norte-nordeste. A umidade relativa do ar em 80%. São dados complementares do tempo. A temperatura agora aqui no centro em 22,1. A máxima pode chegar a 23, 24 graus. Na tarde desta quarta-feira.
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4: No quadro Medicina e Saúde, envelhecimento da pele, como prevenir e o que a pele diz sobre a sua saúde com a dermatologista doutora Vivian Loureiro.
5: Nesta edição do Doutor Ajuda, vamos falar sobre a pele amarelada ou icterícia. A médica dermatologista doutora Vivian Loureiro nos fala o que a pele diz sobre a sua saúde.
6: Olá, ouvintes! Acantose nigricante é uma condição na qual a pele se torna mais escura, espessa e com aspecto aveludado, principalmente em áreas de dobras, como pescoço, virilha e axilas. Essa condição frequentemente está associada a problemas metabólicos, como obesidade, diabetes e resistência à insulina. Em casos raros, pode estar ligada a distúrbios hormonais ou até mesmo a tumores. Se você notar essas alterações na pele, é crucial investigar, pois podem ser um sinal de problemas metabólicos que necessitam de atenção. Diagnosticar cedo pode ajudar a tratar a causa subjacente de forma eficaz. Já notaram manchas amareladas ao redor dos olhos? Isso pode ser xantelasma, que é causado pelo depósito de gordura na pele. Essas manchas são mais comuns nas pálpebras e podem estar associadas a altos níveis de colesterol. O xantelasma não é apenas uma questão estética, mas pode ser um sinal de risco para problemas cardiovasculares. Se você perceber essas manchas, é essencial verificar seus níveis de colesterol e triglicérides. Um diagnóstico precoce e tratamento adequado podem prevenir complicações sérias. A acne da mulher adulta é uma condição em que as espinhas persistem ou surgem após os 25 anos de idade. Embora seja comum ter acne na puberdade, algumas mulheres continuam a ter espinhas na vida adulta devido a alterações hormonais. A síndrome dos ovários policísticos é uma das principais causas dessa condição e é caracterizada por acne, irregularidade menstrual e aumento dos pelos. Se você sofre de acne persistente e nota outros sintomas, é importante procurar um médico. Tratamento adequado pode ajudar a controlar a acne e abordar qualquer desequilíbrio hormonal. O rash malar é uma erupção cutânea avermelhada que aparece nas bochechas e nariz, lembrando o formato de uma borboleta. Esse rash é um dos principais sinais do lúpus eritematoso, uma doença autoimune que pode afetar a pele, articulações, rins e outros órgãos. Além do rash malar, o lúpus pode causar outras lesões na pele, queda de cabelo e sensibilidade ao sol. Se você notar esse tipo de lesão ou outros sintomas, é importante procurar um médico para uma avaliação detalhada. Diagnóstico e tratamento precoces são essenciais para controlar o lúpus e prevenir complicações. Sua pele pode dizer muito sobre a sua saúde. Coceira constante pode ser mais do que um simples incômodo. Muitas vezes está associada a problemas dermatológicos, como pele seca, dermatite e urticária. No entanto, algumas condições internas podem causar coceira, tais como doenças renais, doenças hepáticas, doenças hematológicas, alterações da tireoide, HIV, infecções intestinais e até neoplasias, como linfoma. Se a pele estiver bem hidratada, sem lesões visíveis, mas a coceira persistir, é importante investigar. Consulte um médico para entender a causa e tratar adequadamente. Lembre-se, sua pele pode fornecer pistas valiosas sobre a sua saúde geral. Fique atento aos sinais e cuide bem do seu corpo.
4: Muito bem, nós vamos agora ao horário eleitoral gratuito e voltaremos em 10 minutos.
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1: Muito bem, retornamos com o nosso programa Rádio Repórter, edição desta quarta-feira, 14 de outubro, com previsão de uma chuva esparsa ainda à noite, mas não se descarta aberturas de sol, rápidas aberturas de sol. O sistema de baixa pressão está se movimentando, esse que está estacionado aqui na região dos vales e grande parte do estado, ele começa a se movimentar, entra outro sistema que deve trazer chuva na sexta e aí depois a gradual melhora do tempo. A temperatura com a nebulosidade não se movimenta muito, 22,2, a máxima podendo chegar a 23 graus na tarde de hoje. 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Jocelino Ferreira e Daniela Marzano. Vamos ouvir.
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3: O sorriso dos pets é naturalmente lindo e não há quem resista ao seu encanto. Mas para que ele se mantenha sempre bonito e saudável, é preciso que os tutores adotem cuidados no dia a dia. Por isso eu, Juscelino Ferreira, e minha parceira na produção do Tempo Pets, Daniele Marzano, trazemos dicas de higiene bucal.
4: Assim como para os humanos, a escovação e a higiene, além das consultas periódicas com dentistas, são essenciais para a saúde bucal de cães e gatos. A rotina de escovação pode ser diária ou de 2 a 3 vezes por semana. A tarefa pode não parecer fácil, mas tenha paciência e procure ensinar o bichinho desde cedo. Se seu pet já é idoso, será mais fácil.
3: O importante é que sejam utilizados produtos feitos para os animais. Você não deve usar escova ou pasta de dente produzidas para nós pessoas. Vamos às dicas? Primeiro, seja delicado. Você pode começar com uma escova dedeira e, depois que o pet se acostumar, substituir por uma escova tradicional para cães ou gatos. Use escova dedeira de cerdas macias.
4: Atenção à pasta dental. Jamais utilize os produtos feitos para pessoas, pois eles podem trazer prejuízos ao organismo do pet. A pasta dental veterinária tem um sabor que agrada aos animais e facilita a escovação. Outra dica: deixe o pet confortável. Escolha um ambiente tranquilo e agradável para evitar estresse para o animalzinho. Aproveite para fazer um carinho e deixá-lo tranquilo. A rotina é importante. Sempre que possível, faça a escovação nos mesmos horários e diariamente, ou 2 a 3 vezes por semana.
3: E, por fim, atenção aos movimentos. Faça movimentos circulares, leves e delicados nos dentes do animal. Comece pelo lado externo e depois para o interno, massageando delicadamente e higienizando todas as partes da boca. Com esses cuidados e consultas frequentes ao médico veterinário, é possível evitar problemas dentários nos pets. Com a colaboração de Daniele Marzano, antes ao médico veterinário, é possível evitar problemas dentários nos pets. Com a colaboração

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Lembrando que amanhã, dia 15, o restaurante Soberano estará realizando uma galinhada em parceria com Rotary Club e também a Acimas. Promovem a galinhada beneficente em prol do Concepro ao valor de R$ 50,00 por pessoa a partir das 19h30. Galinhada e acompanhamentos, né? Vamos ter acompanhamentos aí nesse jantar, que será servido a partir das 19h30. Todo o valor arrecadado com o jantar será doado ao Concepro. Prestigie e faça parte dessa causa, juntos pelo bem da nossa comunidade. O Concepro é uma entidade que foi criada para dar um apoio financeiro na área da segurança à Brigada Militar do município. Então, através do Concepro, a Brigada Militar, por exemplo, não tem o custo da oficina com as viaturas que precisam de reparos, de manutenção, há equipamentos, né, para o destacamento da Brigada Militar, enfim, outras necessidades da Brigada Militar. O Concepro existe com esse propósito. E se você participar, você estará ajudando, né, o nosso município a ter uma Brigada Militar atuante e que mantenha a ordem e a segurança de todos, né? Então, o convite para que você participe, convide os amigos, a família, leve toda a família e participe desta galinhada, será servida amanhã aqui no Soberano Restaurante e Churrascaria, aqui no centro da cidade, a partir das 19h30. Um ambiente muito agradável e é em parceria com Rotary Club e Acimas, em prol do Concepro. Todos estão convidados. Outras informações do município de Travesseiro. A projeção de arrecadação do Imposto sobre Circulação de Mercadorias e Serviços, o ICMS, para o exercício de 2027 passou por uma importante redefinição no município de Travesseiro. Inicialmente, a divulgação do índice provisório indicava uma queda estimada em 6,6% na cota parte repassada ao município. Diante do cenário desfavorável, prefeitos e administrações municipais gaúchas mobilizaram-se conjuntamente por meio da Federação das Associações de Municípios do Rio Grande do Sul, a FAMURS, para pleitear a retificação dos cálculos junto ao Executivo Estadual. Atendendo às demandas apresentadas, o governo do Estado, via Secretaria da Fazenda, publicou a portaria Cefaz número 063/2026. A nova regulamentação alterou o critério técnico referente à produção integrada de animais, resultando na revisão do índice provisório de Travesseiro e anulando integralmente a perda de 6,6% projetada anteriormente. Conforme o prefeito Gilmar Soutier, a reversão desse cenário foi fruto do esforço e também da articulação conjunta entre
A nossa equipe técnica, a assessoria

0: Municipal, os chefes dos executivos locais e a FAMURS, sempre em defesa rigorosa das receitas públicas municipais. A noite de sexta-feira, 9 de outubro, foi marcada por celebração e conquista em Travesseiro, com a formatura de 35 alunos do programa RS Qualificação Recomeçar. A solenidade ocorreu no auditório da Escola Monsenhor Seger e reuniu autoridades, familiares, convidados e formandos para celebrar a conclusão de 3 cursos profissionalizantes: auxiliar mecânico de máquinas pesadas, eletricista automotivo e agrícola e soldador. A formação proporcionou aos participantes novos conhecimentos e habilidades em diferentes áreas profissionais. Com aulas teóricas e práticas, os cursos contribuíram para ampliar as oportunidades de interação no mercado de trabalho, além de oferecer qualificação para o desenvolvimento das atividades profissionais. Conforme a secretária de Assistência Social, Trabalho e Habitação, Adriana Soutier, e também primeira-dama, os cursos foram oferecidos por meio de uma parceria entre o município e o governo do estado. Ficamos muito felizes com a grande participação da comunidade nestes cursos, destacou Adriana, ressaltando a importância da iniciativa para a qualificação profissional e a ampliação das oportunidades para os participantes. Durante o último mês, a equipe da Secretaria Municipal da Saúde de Travesseiro realizou encontros com os grupos de saúde das comunidades, com o objetivo de aproximar a população de práticas saudáveis, incentivar a prevenção de doenças e esclarecer dúvidas sobre diferentes temas relacionados à saúde. Durante as atividades, foram abordadas as campanhas Outubro Rosa e Novembro Azul, que reforçam a importância da prevenção e do diagnóstico precoce de doenças que afetam a saúde da mulher e do homem. Os encontros também contemplaram orientações sobre acidente vascular cerebral, AVC, infarto, vacinação e cuidados com animais peçonhentos. Nesse último tema, os participantes receberam informações sobre como agir em caso de picadas e quais cuidados devem ser adotados para evitar acidentes. A iniciativa busca fortalecer o vínculo entre a equipe de saúde e a comunidade, promovendo a troca de informações e ampliando o acesso à orientação e prevenção. A realização desses encontros reforça a importância de manter hábitos saudáveis e estar atento aos cuidados com a saúde no dia a dia. A comunidade de Três Saltos Alto, em Travesseiro, contará com 2 importantes melhorias: a recuperação do piso do salão comunitário e a construção de uma nova ponte. As iniciativas buscam atender às necessidades dos moradores e contribuir para a melhoria da infraestrutura local. A recuperação do piso do salão comunitário permitirá oferecer melhores condições para a realização de encontros, eventos e demais atividades promovidas pela comunidade, proporcionando mais conforto aos participantes. Já a construção de uma nova ponte representa um avanço importante para a infraestrutura da localidade, contribuindo para melhores condições de acesso e deslocamento dos moradores. As 2 ações reforçam a importância dos investimentos nas comunidades do interior, valorizando os espaços de convivência e buscando oferecer mais qualidade de vida à população de Travesseiro. Meio-dia, 33 minutos.
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0: 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Nas informações da polícia, uma jovem de 21 anos foi encontrada morta na manhã de ontem em uma residência no bairro Aberta dos Morros, no extremo sul de Porto Alegre. Um homem de 39 anos, apontado como suspeito, foi preso em flagrante por suspeita de feminicídio. Segundo a Polícia Civil, o corpo estava sobre uma cama e apresentava sinais que podem indicar luta corporal. Vizinhos relataram ter ouvido gritos durante a madrugada. O suspeito alegou que a jovem teria passado mal, mas, conforme a investigação, não procurou atendimento médico. A delegada Thaís de Keck, da 1ª Delegacia da Mulher da Capital, informou que a perícia realizada inicialmente no local não permitiu determinar a causa da morte. Os vestígios encontrados, porém, levantam a suspeita de morte violenta. A confirmação dependerá dos exames periciais. A Polícia Civil identificou e ouviu o suspeito de envolvimento na morte de Carlos César Martins Rita, 69 anos, conhecido como Pastor, encontrado sem vida na manhã do sábado 10, nos fundos do bar Shopping de Ideias, no bairro Cristo Rei, em Estrela. O homem confessou ter cometido o homicídio, mas não foi preso após alegar que agiu em legítima defesa. As informações foram confirmadas pela delegada regional de polícia, Shana Lufthartz. Conforme ela, o suspeito foi ouvido e relatou que houve uma briga iniciada pela própria vítima. Segundo sua versão, ele teria reagido para se defender utilizando uma faca. Diante das circunstâncias apresentadas, o delegado plantonista considerou as alegações verossímeis e, por questões técnicas, decidiu não realizar a prisão naquele momento. Foi determinada a instalação de inquérito policial para aprofundar a investigação e esclarecer as circunstâncias do homicídio. Outras informações, pois. A Polícia Rodoviária Federal apreendeu pistolas escondidas sob o estepe de um veículo Renault Clio preto na tarde de ontem, na BR-386, em Fontoura Xavier. Uma das armas pertence à polícia da província argentina de Santa Fé e havia sido furtada de um policial. Segundo informações repassadas após a apreensão, a pistola argentina tinha registro de roubo e ordem de apreensão. Outra arma de origem argentina estava com a numeração raspada. O veículo emplacado em Parobé era conduzido por um homem de 29 anos que afirmou que entregaria o armamento na região metropolitana. Um acidente de trânsito foi registrado na BR-386 em Estrela na tarde de ontem. Ou melhor, na manhã de ontem. Caso aconteceu por volta das 11h45, próximo ao trevo de acesso ao município. Segundo informações da PRF, o condutor de um Renault Sandero seguia pela rodovia no sentido interior capital, quando colidiu contra a lateral de uma carreta. Após isso, o veículo teria rodopiado na pista e colidido com o guardrail. Cinco pessoas ocupavam o Sandero no momento do acidente. Nenhum dos envolvidos se feriu. A Polícia Federal deflagrou nesta quarta-feira uma operação contra um grupo suspeito de comprar centenas de veículos roubados e contrabandeá-los para o Uruguai. São cumpridos mandados de busca e apreensão em Jaguarão, Rio Grande, Alvorada e Porto Alegre. A investigação começou após 6 prisões em flagrante e apreensões de veículos com sinais identificadores adulterados em Jaguarão, no sul do estado. Segundo a PF, os carros e caminhonetes eram roubados principalmente na região metropolitana de Porto Alegre e levados até a fronteira para serem vendidos a preço abaixo dos praticados no mercado. Mais de 20 túmulos foram alvo de vandalismo no cemitério municipal de Novo Paraíso, no interior da Estrela. A ocorrência, que teria acontecido durante o último sábado 10, envolveu a retirada de tarjas de identificação com os nomes das pessoas sepultadas no local. O caso foi comunicado pela Secretaria Municipal de Desenvolvimento Social e Cidadania, responsável pela administração do espaço, que manifesta repúdio ao ocorrido e registra um boletim de ocorrência junto à Polícia Civil. A administração municipal de Estrela classifica o episódio como uma grave violação ao respeito e à dignidade das famílias que mantêm no cemitério as referências e a memória de seus entes queridos. Além dos danos materiais, a retirada das identificações atinge diretamente o significado afetivo e histórico das sepulturas utilizadas por gerações como espaços de homenagem e preservação da memória. Meio-dia, 41 minutos, vamos a um rápido intervalo e também ao programa Contato Direto da Sertel e voltaremos em seguida.
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14: Olá, nossa saudação cooperativista, sejam todos muito bem-vindos ao Contato Direto desta quarta-feira. Aqui o jornalista Samuel Dickelbinecker com novas informações relacionadas à sua cooperativa. As equipes técnicas da Sertel realizam hoje melhorias no sistema elétrico de Pinhal, em Poço das Antas, de Linha São João, em Salvador do Sul, do centro de São Pedro da Serra, de Rui Barbosa, em Canudos do Vale, de Alto Pouso Novo, em Pouso Novo, de São Luís, em Capitão, de Chapadão e do Centro, em Santa Clara do Sul e de Forquetinha. Também as equipes de podas e roçadas em vegetações altas próximas à rede elétrica realizam trabalhos em Pouso Novo, Capitão e Progresso. Ainda sobre o encerramento da promoção Sorte é Ser Sertel, que entregou na quinta-feira passada o automóvel Fiat Pulse 0km e a motocicleta Honda CG 0km aos seus ganhadores, Cristiano Veusel, de Teutônia, e Pedro Antônio Riva, de Barão. Vale lembrar que também foram sorteados pela promoção 5 caminhões de prêmios com R$15.000 em produtos selecionados das lojas Sertel. E estes ganhadores estiveram representados na quinta passada, aqui na sede da Sertel em Teutônia, pela ganhadora Viviane Inês Johans, do bairro Alesgut, em Teutônia, que traduziu o seu sentimento para a gente.
15: Olha, em primeiro lugar, representa muita alegria, né? Alegria, felicidade e gratidão a Deus também. E com certeza a Sertel, né? Foi muita sorte a minha, né? Eu nunca na vida, digamos assim, ganhei nada parecido, né? Então, isso representa fé, gratidão e... Sou muito grata à Sertel, principalmente, né? Que se não fosse essa promoção, eu não teria ganho esses 15 mil em prêmios, que estão sendo muito bem aproveitados. Ajudei também meus filhos, dei alguma coisa para eles, né? Então, é só gratidão no momento, só gratidão mesmo.
14: Dá para se dizer que é uma sorte ser Sertel, como Mas, diz a promoção?
15: Sem dúvida, e em todos os sentidos, né? Aqui, quem é cliente da Sertel tem muita sorte, porque quando falta luz, é tudo muito rápido. O trabalho da Sertel é ótimo, é maravilhoso.
14: Como é que você percebe, né, no seu dia a dia, essa presença da cooperativa, né? É na energia que está na tua casa, é em algum produto que tu adquire nas lojas, enfim. Existe um respeito muito grande entre a Sertel e o seu público. 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
15: Olha, eu acho que em todos os sentidos, né? Porque a luz que é essencial para a gente, né? E como comentei há pouco, O trabalho é excepcional da Sertel. Se falta luz, eu nunca lembro de ter ficado um dia sem luz. Enquanto em outros lugares, às vezes ficam 5, 10 dias sem luz, perdem as coisas. Então, isso é muito importante. 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E também a loja, né? 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
14: E gostaria, para finalizar, de deixar uma mensagem em forma de gratidão para a cooperativa, o que você diz?
15: Ah, gratidão, exatamente, isso aí, gratidão. 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Eu tenho muita sorte em ser Sertel.
14: Esta é Viviane Inês Johans, do bairro Alesgut, em Teutônia. 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Contato direto desta quarta vai ficando por aqui. A todos uma boa tarde.
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0: Muito bem, retornamos com o nosso programa Rádio Repórter, meio-dia, 54 minutos.
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0: 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Em parceria com as agências de notícias, atendimento humano e cancelamento facilitado estão entre as novas normas que as empresas terão que seguir. Com Fabíola Altran, vamos ouvir.
22: Empresas vão ter que seguir novas regras para os serviços de atendimento ao consumidor. As novas normas são: disponibilizar aos clientes atendimento humano obrigatório, saque gratuito, limite de 5 níveis de atendimento ou menus, cancelamento facilitado e suporte 24 horas em canais eletrônicos. Além disso, as empresas ficam proibidas de direcionar o consumidor para outro canal de atendimento. Isso somente poderá acontecer se o comparecimento presencial for indispensável para resolver a demanda. Agora, se a ligação cair durante o atendimento, a empresa vai ter que retomar o contato em até 5 minutos e aproveitar os dados já fornecidos pelo cliente. E mais, a opção de cancelamento de contratos e serviços deverá estar disponível em qualquer grau do atendimento, tanto nos canais eletrônicos quanto telefônicos. Outra mudança é que o tempo de espera no telefone deverá ser de, no mínimo, até 20 segundos para 80% das demandas. As novas regras começam a valer em 20 dias. Da Rádio 2, Fabíola Altran.
0: Meio-dia, 56 minutos, brasileiros de todo o país pagaram mais pela cesta básica de alimentos em setembro, com Milena Abreu.
23: Em setembro, brasileiros de todo o país pagaram mais pela cesta básica de alimentos. De acordo com o levantamento feito pelo DIEESE, em parceria com a Conab, clima e cenário geopolítico pressionaram o preço dos alimentos no mês passado e o custo médio da cesta subiu em todas as 27 capitais brasileiras na comparação com agosto. No nono mês do ano, as capitais da região Centro-Sul registraram as maiores altas, principalmente por causa do encarecimento da batata, item que não é considerado no monitoramento das cestas das capitais norte e nordeste do país. Para se ter uma ideia, a alta da batata nas capitais pesquisadas ficou entre 9,9% em São Paulo e 46% no Rio de Janeiro. No acumulado de 12 meses, os percentuais de encarecimento variam de 56,3% em São Paulo a 139,3% no Rio. O encarecimento da batata é reflexo direto do clima. As chuvas reduziram a oferta e os preços subiram no varejo. Voltando a falar do custo da cesta básica, São Paulo foi a capital onde o conjunto dos alimentos custou mais caro, R$ 922,51. Depois aparecem Florianópolis e Rio de Janeiro, onde os valores médios também ultrapassaram a casa dos R$ 900. Já a capital com a cesta mais barata do país foi Aracaju, R$ 587,76. Mas, de modo geral, nas capitais das regiões norte e nordeste do país, o custo da cesta ficou abaixo dos R$ 700, com exceção de Macapá, Belém e Palmas. Ainda de acordo com o levantamento mensal, em setembro, o tempo médio necessário para adquirir os produtos da cesta básica nas 27 capitais pesquisadas foi de 102 horas e 11 minutos, maior do que o registrado em agosto, quando ficou em 98 horas e 37 minutos. Já quando se compara o custo da cesta e o salário mínimo líquido, ou seja, após o desconto de 7,5% referente à Previdência Social, Dá para falar que o trabalhador remunerado pelo piso nacional vigente comprometeu, em média, 50,2% do rendimento para adquirir os produtos alimentícios básicos no mês passado. Da Rádio 2, Milena Abreu.
0: Meio-dia, 58 minutos. Para encerrarmos, novo programa vai tentar impedir o uso de celulares nas prisões. Com Fabíola Altran.
22: Decreto do governo vai tentar impedir o uso de celular nos presídios. O objetivo é reforçar o bloqueio do serviço telefônico ilegal nas cadeias e nas áreas próximas a elas. O decreto estabelece o Programa Nacional de Neutralização de Comunicações Ilícitas em Estabelecimentos Penais. Ele será colocado em prática a partir da atuação conjunta da União, dos Estados e da Agência Nacional de Telecomunicações. A ideia é agilizar o bloqueio de aparelhos apreendidos ou identificados em unidades prisionais para evitar a comunicação entre os detentos. O bloqueio será por meio do código e-mail e de sinais de radiocomunicação a partir de dados do Ministério da Justiça, colhidos com as secretarias estaduais. Segundo o decreto, será criado o Cadastro Nacional de Perímetros de Segurança Penitenciária. Esse cadastro vai reunir informações georreferenciadas dos estabelecimentos penais e das áreas do entorno. Da Rádio 2, Fabíola Altran.
0: Pontualmente, uma hora, o nosso programa fica por aqui. Retorna amanhã às 11 horas da manhã. Depois do intervalo, a colega Andréia com o Fast House. Tenham todos uma ótima tarde.
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4: Meio-dia e 59.
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0: Começando agora a sua programação, a melhor do seu rádio. Isso mesmo, Fast House chegando onde quer que você esteja. Saiba que está muito bem acompanhado. Fast House até as 3 horas da tarde, o melhor de bandas.
1: Onde estás?
0: Então já deixa aí a sua sala em ordem, espaço para nós dançar aquele bailão. 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E Andréia, fico junto com você na programação do Fest House até as 3 horas da tarde. Pra você que quer ligar, pedir a sua música, fazer aquela homenagem, manda aquele alôzão, 3850-0123 ou
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5: 1:21.
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2: 1:39.
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3: 2:20.
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1: Vamos lá, gente!

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2: É hora da hora, hora certa.
3: 2h40.
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0: viel Glück zu eurem Geburtstag, viel Gesundheit, alles zum Guten, viel Geld und viel Feste. Hoje, 14 de outubro, de aniversário, Fernanda Lutz, João Gasparotto, Patrícia Faine, Charles Giovanella e Christian Black. Aos aniversariantes, muita paz, alegria, felicidades, muitos e muitos anos de vida. Viel Glück zu eurem Geburtstag, viel Gesundheit, alles zum Guten, viel Geld und viel Feste. Homenagem do programa Festa aos e de toda a equipe Integração.
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0: Programa Festa ao chegando ao seu finalzinho. Tenham todos uma excelente tarde.

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3: Certa. 3 e 2.
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2: 3:20.
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0: 3h40.
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2: Quatro horas.
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1: Quatro e vinte e dois.
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0: mais cedo.
1: Vamos ritmar isso.
0: Amém.
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5: Hora certa, 4h42.
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3: 5:01.
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0: Toca bailão pra te fazer feliz. Alô, você junto com a gente. A partir de agora, é claro, as melhores do bailão pra você aproveitar nessa quarta-feira, gente. Que maravilha.
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0: Como sempre, te fazendo feliz na companhia perfeita. Agora tem as melhores.

anos será? Esse é o Toca Bailão pra te fazer feliz. Alô, você que tá ligado na companhia, na audiência, tá curtindo a nossa programação que é especial demais. Um abraço pra toda essa galera maravilhosa. Obrigado pelo carinho, pela audiência. Você de bem com a vida, é claro. Agradeço de coração por estar sempre aqui curtindo a nossa programação do Toca Bailão, gente. Coisa boa ter você no clima de bem com a vida. Ô, maravilha. Bora trazer mais sucesso. Vamos nessa.

0: Máxima Expresso, você aqui no Toca Bailão, eu vou pro intervalo, daqui a pouco tem mais pra você, então não sai daí. 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
2: Cinco e quinze.
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0: Tô de volta com você aqui no Toca Bailão pra te fazer feliz. Alô, você que tá ligado com a gente. Vamos trazer mais música. Tá bom demais. E agora tem a banda Silverson.

Silverson, boca a boca, esse é o Toca Bailão, gente. Você aqui de boa, de bem com a vida, como sempre aqui na rádio, nessa quarta-feira, meio de semana. Alô, você que tá junto, tá no clima, tá feliz, é claro, por curtir aqui a nossa programação especial demais. Um abraço, você que tá realmente aí em casa, aproveitando, tá no seu trabalho, na companhia, na audiência. Pra você, tudo de bom, embora ser feliz, trazendo muito mais sucessos. Vamos nessa. Agora tem a banda Pérola Negra, Amor Perigoso, dá volume, vamos!

0: Som 7, Vida Bagunçada, esse é o Toca Bailão. Eu vou pro intervalo, daqui a pouco tem mais pra você, não sai daí.
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3: Hora certa,
4: 5:32.
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8: Tô de volta com você no Toca Bailão. Bora com você nessa quarta-feira que tá especial, tá linda, tá maravilhosa pra você. Tudo de bom, bora trazer mais música, gente. Vamos lá.
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8: E agora tem a banda Toque Legal, Eu Tenho Saudades. Dá volume, vamos nessa.

Eu tenho saudades, banda toque legal, esse é o Toca Bailão, você que tá na nossa companhia, tá descansando por casa aí, recebendo as melhores energias aqui do nosso programa, pra você tudo de bom, que essa quarta-feira realmente seja espetacular, maravilhosa, sensacional, tudo de bom pra você, hein? Coisa boa, pros aniversariantes, ó, bater palminha pra eles, parabéns, felicidades, bora ser feliz com a gente sempre aqui na rádio, nesse horário aqui, tocando as melhores bandas. Toca com você, é claro. Agora eu vou trazer a banda Pop Sul, Palhaço. Dá volume, vamos lá!

0: Banda Rosas, mais Banda Porto do Som, me leva pra tua casa e seu Toca Bailão. Vou pro intervalo, daqui a pouco tem mais pra você, não sai daí.
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3: Hora certa, 5h48.
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0: Tô de volta com você no Toca Bailão pra te fazer feliz, pra você que tá no clima, tá junto com a gente, bora trazer mais música. Vamos nessa, alô você.
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0: E agora tem o som da banda Champion, vamos lá.

direto ao assunto, Banda Champion, você aqui no Toca Bailão. Que maravilha, você na companhia, na audiência, junto com a gente, curtindo as melhores, tudo de bom, é claro. Obrigado pelo carinho, por estar sempre junto aqui, curtindo a nossa programação, que é pra lá de especial. Que alegria, hein? É bom ter você no clima, sempre junto, curtindo as melhores, é claro, recebendo as melhores energias aqui no Toca Bailão, pra deixar sua quarta-feira pra lá de especial. Vamos trazer mais música. Ah, antes disso, já me segue no arroba Nando Freitas Locutor. Vai lá. E é isso aí, agora tem banda 10,

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Meu caso é diferente. 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

0: Passarela sofrendo e vivendo. Esse é o Toca Bailão, você ligado junto com a gente. Vou pro intervalo, daqui a pouco tem mais pra você. Não sai daí.
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0: 6:03.
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3: Tô de volta com você no Toca Bailão. Bora trazer mais música pra você curtir com a gente. Vamos nessa. Pérola Negra, o grande dia.

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do Pérola Negra, o grande dia, esse é o Toca Bailão, você ligado, curtindo aí a nossa programação que é especial demais, um abraço pra você, que alegria, que bom ter você junto, curtindo sempre as melhores, é claro, um alozaço pra toda essa galera maravilhosa que tá sempre aqui, curtindo a nossa programação, gente, um beijo pra você, aquele abraço. Já tá me seguindo? Segue lá, arroba Nando Freitas Locutor, e vou trazer mais música pra você, vamos nessa! Aí agora tem a banda Millennium.

0: Carisma, agora ou nunca mais, esse é o Toca Bailão. Vou pro intervalo, daqui a pouco tem mais pra você, não sai daí.
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5: 6:19.
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0: Tô de volta, com você no Toca Bailão, gente, nessa quarta-feira. Alô, você aí.
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0: Bora trazer mais o som da banda virtual.

marca dele, banda virtual, você aqui no Toca Bailão, que alegria, bom demais ter você no clima junto com a gente, curtindo as melhores, um abraço pra toda essa galera que tá sempre curtindo o nosso Toca Bailão, aonde estiver com o rádio ligado, sempre agradeço o carinho, a oportunidade de estar aqui junto com você, curtindo as melhores, gente, um abraço, né, um abraço pra todo mundo que tá sempre aí de bem com a vida, curtindo aqui o nosso Toca Bailão, que alegria, vamos que vamos aí, trazer mais moda boa pra você curtir com a gente, vamos nessa. E agora tem banda San Marino pra matar a saudade. Tô melhor agora, vamos lá.

0: Cosmo Express Diarista, você no Toca Bailão. Eu vou pro intervalo, daqui a pouco tem mais pra você. Não sai daí.
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4: Hora certa, 6h35.
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0: 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Tô de volta com você no Toca Bailão pra te fazer feliz. Alô, galera maravilhosa, bora trazer mais música pra você que tá na nossa companhia, tá na nossa audiência, seguindo com você. Nesse momento, abrindo as portas do Barzão do Freitas e destampando a primeira de hoje.

0: Litoral do Sul, por trás de uma garrafa, esse é o Toca Bailão, você ligado junto com a gente, curtindo sempre as melhores. Um abraço pra toda essa galera maravilhosa, pra você que tá feliz, obrigado pelo carinho, pela sua audiência. Finalizando aqui, fechando mais uma edição do Toca Bailão, amanhã tem muito mais sucessos pra você que tá na nossa companhia, tá na nossa audiência. Amanhã tem muito mais, amanhã quinta-feira vai estar especial. Um beijo pra você, aquele abraço, boa semana, boa quarta e até amanhã, gente. Fechando aqui com Brilhação.
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1: Seis e 52.
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4: É hora da hora, hora certa.
5: 7 horas. 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
3: 7h20.
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3: 8 horas.
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11: Alô, minha gente, estamos chegando por aqui no programa Sertanejo Classe A. Quem vos fala e se apresenta sou eu mesmo, o Elbert Andrade, prazer imenso. Estamos juntos aqui com a nossa boa música sertaneja, abraçando você, amigo ouvinte, de longe, de perto, de toda a nossa cidade e região, onde você vai ter a oportunidade de ouvir aqui os grandes sucessos da nossa boa música sertaneja. E a gente vai começar muito bem o nosso programa, trazendo para você já aqui o primeiro sucesso de hoje, hein? Pode aumentar o volume!
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2: Daqui a pouquinho, mais moda sertaneja pra você.
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5: 8:17.
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1: É, mais uma que nós ouvimos aqui em nossa programação. Daqui a pouquinho, mais moda pra você.
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4: Hora certa, 8:36.
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1: Você está ouvindo o sertanejo classe A, de volta com você com mais um bloco de música boa.
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1: Mais um modão que nós ouvimos juntos em nosso programa Sertanejo Classe A. Daqui a pouquinho tem mais músicas.
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3: É hora da hora, hora certa.
4: 8h54.
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1: Você está ouvindo o Sertanejo Classe A, de volta com você com mais um bloco de música boa.
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1: Segura o trio, parada dura.
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